0: vidas e de guerras vencidas, de assassinos e de santos. Falarei das artes, da música, do cinema e do teatro, da ciência e da história. Haverá biografias para todos os gostos, mas também poesia e livros acabadinhos de sair lá fora e cá dentro, e outros que são intemporais, que muita gente pensa que já não nos tem muito a dizer. Mas não é verdade, porque o ser humano, afinal, não mudou assim tanto. Leio, por norma, os autores na sua língua materna, quer seja em inglês, francês, espanhol e, claro, em português. Haverá de tudo um pouco, mas não se assustem, eu estarei lá para vos ajudar. Mas não pensem que eu sei tudo. Aliás, sei cada vez menos e tenho muitas dúvidas, porque eu sou como o outro, só sei que nada sei. Será qualquer coisa leve, e o que for pesado eu descomplico, com um pouco de ironia e humor. Vão ver que não dói nada, e ainda vão ficar a gostar, porque os livros aqui são como gelados e amores de verão.
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1: São 2 horas.
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1: São 3 horas.
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0: A vida é a maior dádiva do universo. Seja num sorriso, numa lágrima, num abraço ou numa queda. Para além da morte, não existe nenhuma barreira que a consiga fazer parar. Por isso não podes deixar que nenhuma barreira te faça parar de desfrutá-la. Cai, sorri, levanta-te e vive.
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1: São 4 horas.
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1: São 5 horas.
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1: São 6 horas.
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1: São 8 horas.
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1: São 9 horas.
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então, viva! Sejam bem-vindos a mais uma emissão do Legendado em Português aqui na vossa rádio. Aqui estou eu, Rui Cardoso, para vos fazer companhia durante duas horas com mais música da expressão portuguesa aqui, sempre presente durante estas duas horinhas. E também as nossas rúbricas habituais que passam sempre por aqui, todas as emissões aqui a fazer-nos companhia. Pois é, então, sejam bem-vindos à emissão desta semana do Legendado em Português. Eu...

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2: É bom contar com a vossa companhia aqui todas as semanas no Legendado em Português, estas duas horinhas fantásticas de música da expressão portuguesa, também juntamente com as nossas rubricas habituais aqui a passarem na nossa emissão. Vamos ficar com mais música por aqui, a fazer-vos companhia, Freud, ainda também estrovante e doce, a recordar aqui o jingle tónico das nossas doces.
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0: assim, caminhando nesta primeira hora de emissão do Legendado em Português, e chegou a altura do nosso minutinho de saúde. É um minuto de saúde já a seguir para ouvir aqui no Legendado em Português.
1: Está no ar o minuto de saúde aqui na tua rádio. Já ouviste falar de calorias vazias? São aquelas que vêm de alimentos com muita energia, mas pouco ou nenhum valor nutricional. Refrigerantes, doces, snacks embalados e bebidas alcoólicas são alguns exemplos. Enchem o estômago, mas não alimentam verdadeiramente. E se forem consumidos com frequência, podem contribuir para o aumento de peso e outros problemas de saúde. A ideia não é cortar tudo, mas sim fazer escolhas conscientes e equilibradas. Menos calorias vazias, mais nutrição.
0: Estivemos então com a nossa primeira rúbrica desta primeira hora de emissão do Legendado em Português, o Minuto de Saúde, que rapidamente passa por aqui para nos dar um conselho. Vamos continuando agora, em vez de trazermos o Matias Damásio à antena aqui no Legendado em Português.

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0: E depois dos comerciais, chegou a altura de ficarmos com o Cláudio Canadá. 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

Olá, Rui Cardoso e amigos do Legendado em Português. Já estou de volta trazendo mais um nome da música brasileira diferente para você conhecer. E não se assustem, porque hoje o nome do grupo é Gangue 90 e as Absurdetes. Uma banda de rock brasileira formada em 1981 pelo DJ e jornalista Júlio Barroso e as cantoras Alice Pink Punk, Lonita Renault, Luísa Maria e Mai West. As suas canções misturavam New Wave com viagens beatnik e carregavam batidas fortes e coro feminino inspiradas no grupo The B-52s. Um momento particularmente importante para esta banda foi a sua participação também em 1981 no festival MPB Shell, promovido pela Rede Globo. A apresentação aconteceu no dia 10 de julho de 1981 no ginásio do Maracanazinho, no Rio de Janeiro. Naquela ocasião, conseguiram um grau de exposição e notoriedade até então incomum para grupos da cena pop brasileira, o que já prenunciava o vigor do movimento de rock nacional que surgiria a seguir ao longo da década de 80. Em 1983, a banda lançou o LP Essa Tal de Gangue 90 e as Absurdetes, que emplacou uma canção como tema da novela das oito da Rede Globo, Louco Amor, de Gilberto Braga, sendo a canção chamada de Nosso Louco Amor. Porém, Júlio Barroso faleceu prematuramente no dia 6 de junho de 1984, com apenas 30 anos de idade, caindo da janela do seu apartamento em São Paulo, em circunstâncias nunca completamente esclarecidas, embora hoje exista praticamente um consenso de que se tratou de um acidente. Então, a Tassiana Barros, namorada do Júlio, assumiu a liderança do grupo e tentou insistir na sua continuidade lançando o álbum Rosas e Tigres, que tinha no seu repertório uma série de canções inéditas do Júlio. Uma última tentativa, em 1987, foi o álbum Pedra 90, já sem praticamente nenhum integrante original do grupo e que selou o fim da banda. No entanto, nos dias 23 e 24 de fevereiro de 2019, dois concertos no Sesc Pompeia, em São Paulo, marcaram o retorno da banda, novamente com Tassiana Barros na liderança. Na verdade, o nome da banda é bem surreal, não é, Rui? Gangue 90 e as Absurdetes. Mas não há um bom brasileiro que não se recorde desta canção que vamos ouvir no Legendado em Português, Nosso Louco Amor. Na próxima semana, o Cláudio Canadá vai estar de volta no Legendado em Português, trazendo mais um grande nome da música brasileira como você nunca viu. Um abraço e até lá!

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Estivemos a viajar até à música que se faz do outro lado do Atlântico com o Cláudio Canadá, presença habitual sempre aqui nas emissões do Legendado em Português. E é muito bom ter a vossa companhia aí desse lado.

Estamos a chegar aos finalmentes desta nossa primeira hora de emissão e com ele vem também o Super Combo com Maromotos a passar por aqui para finalizar esta nossa primeira hora. Voltamos depois do sinal horário e espero que continuem na nossa companhia. Legendado em português, sempre presente aqui todas as semanas, no mesmo horário, no mesmo sítio do costume, sempre com 2 horas de música da expressão portuguesa e também as nossas rubricas habituais. E este vosso amigo, Rui Cardoso, aqui a fazer-vos companhia semanalmente. Vamos então, continuando com mais música.

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1: São 10 horas.
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1: Estou então de volta para a segunda hora de emissão do Legendado em Português desta semana. É muito bom estar aqui todas as semanas com duas horinhas de música da expressão portuguesa, também as nossas rubricas habituais. Já estão preparadas para entrar aqui as nossas rubricas da segunda hora. Temos o Naftalina, não é? Com o Rui Cardoso e também em linha com a Deco. Vamos continuando com mais música e para abrir temos André Villamonte com o Janeiro e Tanta Pena. Bom dia, boa tarde ou boa noite. Grande abraço a partir daqui dos estúdios deste vosso amigo Rui Cardoso.

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2: Já demos então início a esta nossa segunda hora de emissão. Espero que a playlist que selecionei para vocês durante esta emissão de hoje, para esta semana, esteja a ser do vosso agrado. É sempre a música portuguesa em destaque, a música da expressão portuguesa está em destaque por aqui. Passa a música aqui nacional, bem nossa, bem portuguesa, também a música brasileira, a música dos países africanos. É a expressão portuguesa em destaque durante duas horas nas nossas emissões. Bom dia, boa tarde ou boa noite, sempre com o legendado em português, em qualquer região do mundo, podem ouvir-nos através da internet.

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1: Chegou então a hora da primeira rúbrica desta nossa segunda hora de emissão do Legendado em Português. Vamos novamente até ao fundo do baú buscar aqui uma musiquinha que fez grande furor, uma voz que é intemporal. Madalena Iglesias, Ele e Ela, passar por aqui no Naftalina com Rui Cardoso.
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1: Relembramos hoje Carlos Ramos. À facinha de gema, Carlos Ramos tornou-se num dos fadistas mais queridos do público português, graças à sua voz quente e à sua postura modesta e discreta, e ao anormal número de grandes êxitos que teve, aliás ligados à popularidade crescente do disco e da televisão, meios de comunicação que explorou com grande sucesso no início da década de 60. Contudo, poucos se recordam que, apesar da sua apetência pelo fado vir desde criança, só tardiamente Carlos Ramos o abraçou como carreira a tempo inteiro. De facto, Ramos gostava de ficar a ouvir o fado nas Tascas de Alcântara, bairro onde nasceu em 1907, e foi como guitarrista acompanhante que iniciou carreira, aprendendo a tocar guitarra portuguesa na adolescência, nos intervalos dos estudos liceais. Estudou para médico, mas a morte do pai com apenas 18 anos obrigou a trabalhar para sustentar a família, dedicando-se à radiotelegrafia, ofício que aprendera no serviço militar e do qual faria carreira profissional. Continuava, contudo, a tocar e a cantar nas horas vagas, primeiro apenas como acompanhante, nomeadamente de Ercília Costa numa digressão americana, depois também como fadista em nome próprio, acompanhando-se a si próprio à guitarra e acabando a conselho de Filipe Pinto por se profissionalizar como cantor em 1944. Estreou-se então no Café Luso, no Bairro Alto, criando Senhora do Monte, o seu primeiro grande êxito. Ao longo da sua carreira, Carlos Ramos viria a especializar-se no fado-canção, género inicialmente pensado para os palcos de revista e no qual conseguiria alguns dos seus maiores êxitos, Não Venhas Tarde e Canto Fado. Frequentador regular das casas típicas de Lisboa durante as décadas de 40 e 50, fez também uma breve carreira internacional. Participou em revistas e filmes e tornar-se em 1952 artista exclusivo da Casa de Fado Tipoia, ao lado de Adelina Ramos, de onde sairia para, em 1959, abrir a sua própria casa, a Toca, experiência cujo sucesso não correspondeu às expectativas. Uma trombose ocorrida em meados da década de 60 viria a terminar abruptamente a sua carreira artística. Ramos morreria alguns anos mais tarde, em 1969. Hoje vamos ouvir Carlos Ramos com Não Venhas Tarde.

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1: Estivemos com mais uma boa recordação da nossa música ligeira portuguesa. Mais uma vez, a Naftalina com Rui Cardoso passou por aqui no Legendado em Português. E agora é a vez de ficarmos com a música de Cesária Évora. Ui, então já estava a trocar o nome à senhora.

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0: Chegou a altura de ficarmos em linha com a Deco, com a Graça Cabral, que todas as semanas nos faz companhias, com sugestões e dicas úteis da Deco. 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
2: Olá, ainda bem que se juntou a nós. Hoje no Em Linha com a Deco queremos falar-lhe do regresso das férias, o que significa gastos extras. Estamos numa situação em que as finanças pessoais estão um pouco mais desequilibradas. O período de férias é também sinónimo de gastos extra e esta situação agrava com a proximidade do regresso às aulas. Muitas despesas são alargadas e o bolo das despesas acaba por ser muito superior à fatia dos rendimentos, ficando assim o orçamento familiar mais abalado. Sabemos que muitas famílias começam a recorrer ao cartão de crédito para suportar despesas diferentes, como sejam estas do regresso às aulas, mas também para evitar a ruptura financeira e equilibrar o frágil orçamento familiar. São situações complicadas e que por vezes acabam com dívidas acumuladas, e esta é uma situação que deve ser de evitar. Claro, devemos evitar ao máximo o agravamento do peso das dívidas e não se deve arrastar a situação do endividamento. É, pois, tempo de agir e regresso à normalidade, enfim, ao tempo de trabalho é também uma oportunidade para que a família organize as suas despesas, faça um planeamento mais apertado da situação que vamos ter pela frente, e então deixamos para tal 5 dicas que podem tornar este caminho um pouco mais ágil e um bocadinho mais fácil para todos os consumidores. É a altura de fazer um check-up financeiro, ter uma análise muito objetiva da situação em que a família se encontra, e conhecer essa situação é o ponto de partida para definir os passos que precisam de dar. Definir objetivos a alcançar, quantificar o rendimento que existe e como é que ele vai ser aplicado, e também o tempo necessário para fazer o cumprimento de todas as obrigações e o cumprimento desses objetivos. Depois sugerimos que trace uma estratégia que permita cumprir o plano financeiro, cumprir o orçamento regular. Fazer esse orçamento é também perceber onde é que pode cortar alguns gastos pequenos, mas que todos juntos podem fazer a diferença. Por exemplo, verificar se os contratos dos serviços públicos, da energia e das telecomunicações são efetivamente os ideais, ou se não estará por acaso a pagar mais por um serviço que não precisa ou que não quer. São algumas ideias que pode avaliar, como também a mudança da sua conta para uma conta de serviços mínimos bancários, que não tem despesas de manutenção e, portanto, é mais leve no bolso da família. Finalmente, sugerimos que mobilize todos, a miúdos e graúdos, para a mudança de hábitos, mudar os comportamentos da família quando se vai ao supermercado, por exemplo, encontrar soluções criativas para reduzir os gastos e aumentar o rendimento familiar. Sabemos que não é fácil, mas sabemos que a sua prioridade tem de ser livrar-se das dívidas, evitar o acumular de juros, que tem que os pagar, claro, e depois pensar sempre em soluções que permitam, claro, o bem-estar de todos, mas também uma promoção da ideia que do poupar é que vem o ganho. Esta é a ideia base: do poupar é que vem um ganho, do poupar é que efetivamente se faz crescer o dinheiro, algo que todos nós precisamos. Estes e outros conselhos estão ao dispor de todos no site da Deco, deco.pt. Passo por lá, estamos aqui à sua espera. Até breve.
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0: Vemos então com a Graça Cabral, em linha com a Deco, ela que todas as semanas nos faz companhia aqui na nossa segunda hora de emissão. Vamos continuando aqui com mais música nesta emissão de hoje, de música da expressão portuguesa, às duas horinhas aqui, semanalmente presentes com este vosso amigo Rui Cardoso, na vossa

Estamos mesmo nos finalmente desta nossa emissão de hoje e para finalizar, o seu Jorge chega no swing, traz-nos aqui a música que nos chega do outro lado do Atlântico. É muito bom estar aqui convosco durante estas duas horas, mas chegamos ao fim para a semana a mais, no mesmo horário, no mesmo sítio do costume. Sejam felizes e façam alguém feliz.

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1: São 11 horas.
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1: Está aqui, RTA 103.2 FM. Olá, muito bom dia, seja bem-vindo à Rádio Telefonia do Alentejo. Vamos a mais um programa feito em parceria com a Unidade de Saúde Pública do Alentejo Central, um programa habitual aqui na Rádio Telefonia do Alentejo, normalmente na última quinta-feira de cada mês. E hoje temos como temática o programa 5 ao dia, um projeto que é feito através do mercado abastecedor da região de Évora, portanto do Maré, e em que a Unidade de Saúde Pública do Alentejo Central também participa ativamente. Contamos com a presença da enfermeira especialista Rita Leão e também de Ana Ferreira, coordenadora deste projeto no Maré. Olá, bom dia, sejam bem-vindas aqui. Ia começar precisamente por perguntar aqui à Ana, acho que este programa já é conhecido, já tem uma série de anos, nomeadamente aqui na região de Évora, mas de qualquer forma, no que é que consiste o 5 ao dia?
2: Olá, bom dia, Marina. Bem, o nosso programa 5 ao dia é uma iniciativa com origem no movimento internacional, com ações a decorrer nos principais mercados abastecedores do país, Braga, Coimbra, Lisboa, Faro e aqui em Évora, e eventos nos municípios dessas áreas de influência, que visa promover o consumo diário de pelo menos 5 porções de frutas e legumes, junto de crianças com idades compreendidas entre os 3 e os 12 anos, e que frequentam também escolas do ensino pré-escolar, primeiro e segundo ciclos, com o objetivo final de potenciar estilos de vida e hábitos alimentares saudáveis. Em crianças e jovens é largamente reconhecido que um padrão alimentar saudável, bem como a prática de atividade física, são determinantes para uma boa saúde, e portanto é na idade escolar, bem como em outras fases do crescimento e desenvolvimento da criança, que o desenvolvimento e promoção de hábitos de alimentação saudável previnem doenças associadas à má alimentação, das quais a mais conhecida é a obesidade. A obesidade infantil é a forma mais comum de patologia nutricional nos países desenvolvidos e nas últimas décadas tem aumentado a sua prevalência, justificando a denominação da OMS como epidemia de saúde pública, pela magnitude que assume.
1: Muito bem, este é um programa internacional, como é que ele chega a Portugal?
2: Então, o movimento 5 ao dia nasceu nos Estados Unidos em 89, mas rapidamente esta iniciativa se estende a outros continentes e atualmente está presente em 40 países. Este movimento tem como objetivos gerais consciencializar para a importância do consumo diário das 5 porções de frutas e hortícolas, promovendo a mudança de hábitos e contribuindo para o aumento progressivo do consumo per capita de hortofrutícolas, tal como preconizado pela OMS. Em Portugal, a entidade promotora é a Associação 5 ao Dia, que é responsável pela implementação e desenvolvimento do programa 5 ao Dia nos mercados abastecedores, que é um projeto de responsabilidade social do grupo CIMAB, que é a empresa acionista maior do Maré. E é neste contexto que o programa 5 ao Dia nasceu e que desde então desenvolve a sua atividade, tendo concluído em 2025 o seu 18º ano letivo, sendo hoje uma iniciativa perfeitamente operacionalizada, consolidada e articulada com diversos projetos escolares nas áreas de educação e saúde. Sim, a idade escolar para nós é uma fase fundamental na promoção destes hábitos saudáveis, pois o perfil adotado neste período tem fortes implicações no padrão alimentar na vida adulta futura.
1: Muito bem, a Ana já foi aqui partilhando alguns dos objetivos, mas pedia que nos reforçasse de facto quais são os principais objetivos deste programa 5 ao dia.
2: Pronto, o programa 5 ao dia foi criado para dar resposta a esta necessidade de educação cívica consciente das crianças, e consideramos que a escola é um local privilegiado para a formação de valores, hábitos e estilos de vida, e nomeadamente destes da alimentação. E, de forma geral, como já tenho vindo aqui a referir, os objetivos principais são esses: promover o consumo diário de pelo menos 5 porções de frutas e hortícolas, que a enfermeira Rita mais à frente já vai explicar como é que se pode fazer, potenciar a alimentação saudável e prevenir as diversas doenças crónicas associadas aos maus hábitos de alimentação. A mensagem a divulgar assenta nos benefícios do consumo diário dessas 5 doses dos produtos hortofrutícolas sobre o mote, que é o nosso lema, 5 ao dia faz crescer com energia.
1: Muito bem, e quanto a Évora, né? Estamos aqui neste território, como é que ele se desenvolve este programa?
2: Pronto, o programa desenvolve-se no Maré, no mercado abastecedor da região de Évora, mais especificamente no pavilhão onde ocorre o mercado de frutas e legumes e onde também temos a nossa sala de atividades 5 ao dia e a nossa horta pedagógica. No início do ano, nós no Maré enviamos então uma informação aos agrupamentos de escolas do Distrito de Évora para a apresentação do programa e disponibilizamos-nos para calendarizar as visitas com os professores. As visitas por parte de alunos de escolas do Conselho de Évora contam com uma parceria que temos contado, estabelecida com o município de Évora, no apoio à disponibilização gratuita de transporte, assim como o apoio de algumas entidades públicas e privadas. Temos contato com o apoio, nesse sentido, de operadores do mercado, da Agriloja de Évora, da Unidade de Saúde Local, entre outras entidades que nos vão apoiando.
1: Muito bem, portanto já conhecemos um bocadinho aqui deste projeto, mas a Rita agora vai-nos também explicar um bocadinho aqui como é que estas atividades são desenvolvidas, como é que na prática o programa acontece.
3: Olá, bom dia Marina e bom dia a todos os ouvintes. Portanto, à chegada das escolas, os alunos são recebidos pelas equipas dos monitores do 5 ao dia, né? Por mim, pela Ana, pela Cláudia e por o engenheiro João, que pertence ao município, que hoje também não pôde vir, onde é feita uma pequena apresentação do programa, explicada a forma como funciona o mercado de frutas e legumes e da importância de uma alimentação saudável e equilibrada. Inicia-se a visita às boxes do pavilhão do mercado. Os alunos têm contacto com os diversos tipos de frutas e legumes, sempre uma grande alegria, aquilo é sempre um frenesim, onde é explicada a sazonalidade destes produtos, o calibre e a origem dos mesmos. Claro que aquilo é algo de especial. Posteriormente, vamos para uma sala de atividades. Do 5 ao dia, os alunos vão visualizar um filme de Nutriventuras, que é O Reino das Laranjas. E é oferecido um livrinho com várias atividades didáticas relacionadas com a alimentação saudável, é dado um autocolante, o 5 ao dia. Em seguida, contamos ainda uma breve apresentação, normalmente falo eu, como enfermeira, sobre alimentação saudável. Falamos, muitas vezes também temos internos ou de medicina, ou temos internos de enfermeiros de especialidade que aproveitamos os recursos todos.
1: Claro. E assim há uma diversidade maior,
3: não é? E falamos sobre a rota dos alimentos, falamos sobre a alimentação, falamos sobre... temos que comer realmente frutas e legumes, os lanches deles, claro, aquilo, vimos os lanches que eles levam, bom, é aquilo
1: é... Fazer um bocadinho um também bocadinho de fiscal, é isso?
3: Exatamente. E aquilo torna-se ali uma coisa fantástica. Mais tarde, os alunos vivem a experiência de fazer a sua própria salada de frutas e a prova de batidos de frutas e legumes. Aí sim batemos o recorde da atividade. Com esta atividade, os alunos têm a percepção que as frutas e os legumes, além dos seus vários sabores e texturas, podem ser consumidos de formas diferentes e têm variados benefícios para a saúde. Ainda nessa sala de atividades, do 5 ao dia, ainda há um espaço para um jogo de caixa mistério, em que cada aluno vendamos os olhos na caixa e tira um fruto ou um legume, mantendo o mesmo na mão até adivinhar qual é, explorando até através do tato, do olfato e o contacto com as dicas dos colegas. É super giro ver a sensibilidade das crianças a perceberem, às vezes, que não conseguem, através do cheiro, conseguem adivinhar o que é o limão, o que é a laranja, com os olhinhos vendados. A terminar a sessão, os alunos visitam a nossa horta pedagógica, além de inúmeras curiosidades sobre legumes e frutas, têm nesta atividade a oportunidade de semear, de plantar as hortícolas e as leguminosas com o bendito ajudante e exatamente, em hortícolas e em hortas, que é o senhor engenheiro João, que pertence ao município e que nos faz o favor de fazer a horta e nos ajudar.
1: Portanto, é quem mantém a horta em condições.
3: E depois da horta se mete uma placa a dizer: a turma tivemos daqui, e coloca essa placa da turma da, e fica lá: nós plantámos e tivemos aqui.
1: Ok, então durante o ano letivo
3: fica aquela placa.
1: Ok, muito bem.
3: Muito giro.
1: Bem, fomos aqui falando desta importância do comer 5 porções de legumes e fruta por dia, mas isto é fácil? A gente consegue facilmente chegar a estas 5 porções por dia? Como é que nós podemos aqui esquematizar isto?

0: conseguimos todos.
1: Não é assim tão difícil.
0: Não é assim tão difícil, todos conseguimos. Portanto, para atingir uma meta diária de 5 porções por dia, mais ou menos 80 gramas, que é o que corresponde, portanto, uma peça de fruta média ao pequeno almoço. E nós não temos por hábito comer fruta ao pequeno almoço.
1: Mas pode ser a meio da manhã.
0: Mas pode ser a meio da manhã, por exemplo. Uma peça de fruta do lanche, uma tangerina, uma maçã, uma banana, uma ameixa. Portanto, uma chávena de legumes crus. Portanto, já estamos a comer a sopa ao almoço. Portanto, já temos legumes, já temos agrião, alface, beterraba. E com a sopa,
1: já uma salada,
0: uma salada, já temos a sopa. Temos os legumes na sopa, já temos a alface, já temos salada também ao almoço, portanto já temos mais duas porções, portanto já estão três. Meia da manhã, a sopa, a salada, três. Se ao meio do ao lanche da tarde comemos outra peça de fruta, já são quatro. Se comermos uma taça de sopa ao jantar, já são 5. Portanto, se comermos legumes cozinhados como ao jantar,
1: salteado
0: de legumes ao jantar como acompanhamento,
1: portanto, já passamos
0: as 5.
1: Quem comer fruta, mesmo quem tem o hábito de comer ao almoço e ao jantar, por exemplo, né? Comer uma fruta no almoço ou no jantar.
0: Quem comer legumes,
1: saladas.
0: É fácil.
1: Não é complicado.
0: Não é nada complicado. Se nós pensarmos bem, nós às vezes é que só pensamos no hambúrguer e nas batatas fritas.
1: Até a salada, se estiver lá no meio do hambúrguer, conta um bocadinho.
0: Conta um bocadinho. Pronto. Portanto, o programa 5 ao Dia de Maré tem estado disponível para a participação de atividades externas. Tem sido presença assídua, a título de exemplo, no evento do Dia Mundial também da Criança, promovido pelo município de Évora. E nós queremos é que realmente temos tido muita participação, mas queremos que este ano letivo ainda tenhamos mais participação.
1: Portanto, vocês fazem o contacto com as escolas. Normalmente, e se houver uma escola, for o processo ao contrário, se uma escola quiser falar convosco.
2: Sim, para... menina, já há muitas professoras e muitos agrupamentos que, portanto, já visitaram mais do que uma vez com várias turmas o programa 5 ao Dia, e portanto, já sabem que contactando o Maré, nós articulamos tudo, mesmo as escolas do Conselho de Évora, articulamos o transporte com o município, portanto, basta nos contactarem.
1: Dos outros conselhos, pois há uma articulação também.
2: Sim,
1: com os próprios municípios.
2: Nós contactamos via e-mail e depois eles contactam depois por e-mail ou por telefone e falamos e agilizamos as visitas. Sim.
0: Também podemos fazer aqui um apelo. As universidades sénior também nos podem contactar e nós também fazemos sessões para as universidades sénior.
1: Muito bem, portanto há aqui um leque
0: alargado.
1: Muito bem, não sei se querem deixar mais alguma mensagem.
2: Não, é tudo. Muito obrigada.
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1: Obrigada então também por esta vossa participação e por ficarmos a conhecer um bocadinho mais deste programa 5 ao dia, que no caso daqui da região do Distrito de Évora é promovido pelo Mercado Abastecedor da região de Évora. Está ligado ao início de cada ano letivo, portanto a escola mais um bocadinho está aí a começar, é ficar atento ou então contactar um Maré no sentido de poder então participar e fazer estas atividades. Terminamos então por aqui este nosso programa, feito em parceria com a Unidade de Saúde Pública do Alentejo Central. Hoje contamos com a participação da enfermeira especialista Rita Leão e também de Ana Ferreira, coordenadora do projeto 5 ao Dia no Maré. Muito obrigada então por estar desse lado e até breve.
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1: É meio-dia.
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1: São 13.
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A tuna académica da Universidade de Évora não sabe o que tem Évora para dela se lembrar tanto. Mas nós? Ah, nós sabemos. Nós, neste espaço radiofónico da Rádio Telefonia do Alentejo, sabemos. Nós sabemos que é porque existe em Évora outra universidade. A Universidade dos Séniores. A Universidade Sénior de Évora. A Universidade Sénior de Évora que, neste espaço radiofónico, semanalmente está consigo e que, não só em Évora continuará, como pelos jovens da tuna académica ansiosamente esperará. Aqui, deste lado, semanalmente, estamos consigo. Eu, Alice Ferreira, responsável pela idealização, organização e apresentação de conteúdos. E Manuel Aranha, responsável pela sua realização.

0: nós e o mundo. Eu não sei como é que os vizinhos souberam, mas eu conto a história. Um casal, meu amigo, a certa altura das suas vidas, resolveu mudar-se da cidade para o campo. Não o campo-campo, mas aquele quase campo, que é uma pequena e pacata aldeia com uns escassos 100 habitantes, se tanto. Ficando essa aldeia a menos de 20 km da civilização, isto é, da cidade de milhares de habitantes, onde sempre tinham vivido, poderiam assim usufruir do melhor de dois mundos. O poder continuar no exercício das suas respectivas profissões e conviver mais de perto com a natureza. A minha amiga, todavia, tinha mudado de profissão e estava no princípio de uma carreira que exigia dela algum esforço de aprendizagem prática, a qual ela levava muito a sério. Isto é, enfermagem. Andava entusiasmadíssima. Nas primeiras duas semanas de aprendizagem prática, havia sempre alguém da família e amigos e até vizinhos com quem havia começado a ter relações simpáticas de proximidade, como sucede nas aldeias, a quem ela, sem querer, maçava, medindo constantemente a pulsação, a tensão ou com uma lanterna vendo a garganta. Para ajudá-la a ganhar prática, a maioria das pessoas submetia-se de bom grado às suas experiências. Algumas semanas depois, porém, notou-se uma acentuada queda nesta boa vontade. Até mesmo dos amigos mais próximos, que deixaram de os visitar com a frequência habitual. Então, eu, uma das amigas que vivia mais afastada e, portanto, não englobada no rol de cobaias junto dela existentes, percebi que havia qualquer problema que a insatisfazia, mas que ela nada dizia. Então, um dia, ao telefone, perguntei-lhe diretamente o que se estava a passar, que parecia que tanto a andava a amargurar. E ela, sem saber como me havia de dizer, desabafou que os vizinhos se tinham dela afastado e que repentinamente tinham também deixado de a visitar. Quando, no caminho por eles passava, diziam que tinham falta de tempo para ir lá à casa. Fiquei sem saber o que responder e perguntei: mas todos? Sim, todos. É estranho, não? E tu não encontras qualquer razão, ainda que para ti não tivesse sido importante? Bem, disse-me ela com ar de frustração. Eu não sei como, mas se calhar eles souberam que eu tinha começado no serviço a aprender a dar injeções. Ah, sim, engargalhei-o divertida. Aí tens a explicação. Oh, não me digas isso, não. Sim, aí tens do teu enigma a solução. E não te podes queixar, porque ainda recebeste uma lição. Lição? Sim, lição. É que lá diz o ditado: amigos, amigos, negócios à parte. Furiosa comigo, mas sobretudo com ela, desligou o telefone. Mas não a nossa relação. Pois, e também a minha e a sua, porque espero que fique bem, hoje, agora e sempre.
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0: certeza de que todos gostaríamos de ficar para sempre estudantes, despedimos-nos de si, que tem estado aí desse lado, agradecendo-lhe por isso. Gostaríamos também de lhe desejar que o dia de hoje seja para si um muito bom dia e que, depois de uma ótima e feliz semana, nos volte a fazer companhia no próximo domingo, pelas 13 horas. Nós, eu e o nosso técnico Manuel Aranha, cá estaremos, esperando por si, para continuar com o nosso objetivo de informar, esclarecer e, ao som dos nossos temas musicais, pedaços da sua vida, com saudade e prazer, poder reviver. Que assim seja. Bom dia!
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1: São 14 horas.
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1: São 15 horas.
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1: São 16 horas.
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Olá, viva! Então aqui sou eu, Rui Cardoso, para vos fazer companhia com mais um Legendado em Português, mais duas horas de música da expressão portuguesa aqui na vossa rádio, sempre com boa disposição, animação e alguma confusão pelo meio e também com as nossas rubricas habituais. Vamos então à música para iniciar esta emissão de hoje do Legendado em Português. É muito bom ter-vos aí desse lado.

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1: Já demos início à nossa emissão de hoje do Legendado em Português, sabendo que nesta primeira hora temos as nossas duas rubricas habituais, temos um minuto de saúde, que é assim vapt-vupt, e também temos a MPB vista por Cláudio Canadá, e temos vocês aí desse lado que são uma peça importante de todas as emissões do Legendado em Português. O meu nome é Rui Cardoso e estou aqui todas as semanas na vossa rádio para vos fazer, ou pelo menos tentar fazer, a melhor companhia.

0: Chegou o momento da primeira rúbrica desta nossa primeira hora. É um minutinho de saúde a passar por aqui no Legendado em Português.
1: Está no ar o Minuto de Saúde aqui na tua rádio. Em Portugal, a obesidade infantil está a crescer e isso preocupa quem acompanha a saúde dos mais novos. Menos atividade física, mais ecrãs e alimentação pouco equilibrada estão a deixar muitas crianças com excesso de peso. E quanto mais cedo isso começa, maior é o risco de continuar pela vida fora. O papel da família é fundamental. Refeições em casa, horários regulares, menos refrigerantes e mais tempo ao ar livre podem fazer toda a diferença. Cuidar da alimentação dos miúdos é investir no futuro deles. Voltamos em breve com mais um Minuto de Saúde, simples, direto e sempre útil.
0: Estivemos então com o Minuto de Saúde aqui no Legendado em Português e vamos voltar à música.

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5: Passou por aqui o nosso pequeno bloco de comerciais, depois veio a música e agora é a altura de ficarmos com a MPB, vista por Cláudio Canadá, ele que nos traz a música que nos chega do outro lado do Atlântico.
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7: E aí, Rui Cardoso? Olá, amigos do Legendado em Português. O Cláudio Canadá já está de volta com a nossa rúbrica, trazendo um grande nome da música brasileira de uma forma jamais vista e de uma forma bem descontraída, não é? Hoje você vai conhecer o meu xará, o Cláudio José Muri Nucci, mais conhecido como Cláudio Nucci, que nasceu em Jundiaí, São Paulo, no dia 9 de junho de 1956. Cláudio Nucci é cantor, compositor, violonista e produtor musical. Em 1978, ele integrou a formação original do grupo Boca Livre, com Zé Renato, Maurício Maestro e David Tigel, e participou ainda do primeiro LP do grupo, com 11 faixas, lançado em 1979 de forma independente. Este trabalho teve um grande sucesso midiático, com mais de 100 mil cópias vendidas. A partir de então, ele destacou-se como compositor com as suas canções Toada e Quem Tem a Viola, faixas daquele primeiro LP do grupo. No mesmo ano, o grupo Roupa Nova lançou com grande sucesso uma canção de sua autoria, Sapato Velho, feita em parceria com Mu Carvalho e Paulinho Tapajós. Cláudio Nucci deixou Boca Livre em 1980, antes do segundo trabalho do grupo, e partiu para sua carreira solo na EMI Odeon e EMI Music, lançando um compacto simples com as canções Quero Quero e Acontecência, faixas que obtiveram sucesso imediato nas emissoras de rádio, sendo posteriormente incluídas em trilhas sonoras das telenovelas da Rede Globo. O artista participou também de compilações temáticas, como Songbooks do Dorival Caymmi, Ari Barroso, Tom Jobim, Chico Buarque e Djavan, além de participar como intérprete convidado dos álbuns de Edu Lobo e Sérgio Mendes, por exemplo. De volta ao Boca Livre entre 1999 e 2004, ele participou do premiado CD Mundo, de Rubén Blades, vencedor do Grammy Latino de 2002, e também acompanhou a turnê de lançamento do álbum na América Central e na América do Norte em 2003. Em 2021, para comemorar os seus 40 anos de carreira, Cláudio Nucci lançou o álbum Direto no Coração, 40 anos de acontecências, cujo repertório inclui regravações de antigos sucessos e canções inéditas. Vários amigos participaram das 13 faixas, dentre eles Paulinho Mosca, Pedro Luiz, Zé Renato, Renato Brás e Chico Chico, na canção Quero Quero. O Chico Chico é filho de Cássia Heller. E foi esta canção que eu escolhi para ouvirmos agora no Legendado em Português. É linda demais. Na próxima semana, o Cláudio Canadá vai estar de volta no Legendado em Português, trazendo mais um grande nome da música brasileira, como você nunca viu. Um abraço.

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1: Estivemos então com a presença habitual do Cláudio Canadá, ele que nos vem falar sempre uma música sobre uma música do outro lado do Atlântico, do Brasil, do nosso país irmão. Vamos continuando aqui na nossa edição de hoje do Legendado em Português e vamos caminhando para os finalmente desta nossa primeira hora de emissão.
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1: Pois é, estamos mesmo a caminho do final desta nossa primeira hora, sabendo que ainda temos mais 60 minutos de Legendada em Português, e eu espero que vocês continuem na nossa sintonia. Até já!

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1: São 17.
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estou de volta para a segunda hora do Legendado em Português aqui, que acontece todas as semanas nesta vossa rádio e na sintonia perfeita para ouvir a música da expressão portuguesa. Vamos então iniciar esta nossa segunda hora, lembrando que temos também mais duas rubricas que nos fazem companhia, como habitualmente. Não.

Espero sinceramente que a vossa semana tenha decorrido da melhor maneira possível, sem algum contratempo. Eu sei que está complicado, mas vamos continuando aqui com a música da expressão portuguesa no Legendado em Português. Meu nome é Rui Cardoso e gosto muito de estar aqui convosco durante estas duas horinhas bem dispostas, com alegria e diversão e a confusão habitual aqui do vosso amigo.

0: Chegou o momento de irmos até ao fundo do baú. Mas, mais uma vez, vou buscar uma relíquia da música ligeira portuguesa aqui no Naftalina com o Rui Cardoso.
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0: Hoje falamos de António Cheinho. Veterano guitarrista, o alentejano António Cheinho tem sido um dos mais ativos na procura e criação de uma nova música que, partindo do fado, valorize a guitarra portuguesa. Natural de São Francisco da Serra, perto de Santiago do Cacém, onde nasceu em 1938, António Cheinho começou a tocar guitarra com o pai, que lhe deu algumas lições, mas é essencialmente um autodidata, aprendendo com os instrumentistas que ouvia na rádio. É só quando vem para Lisboa cumprir o serviço militar que inicia o acompanhamento de artistas, estreando-se profissionalmente em 1960 numa coletividade lisboeta, começando então a ganhar a vida como guitarrista. Ao longo da sua carreira, acompanhou nomes como Alfredo Marceneiro, Hermínia Silva, Carlos do Carmo e em 1983 participou na gravação do célebre álbum de Ronquial, Fado Bailado. Curiosamente, embora admita que gosta mais de

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1: Passou por aqui mais uma boa recordação das nossas vozes bem portuguesas, aqui no Naftalina com Rui Cardoso. Por aqui, vamos continuando com mais música da expressão portuguesa, sempre presente aqui nas emissões regulares do Legendado em Português. Maravilha.

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0: Agora chegou a altura de abrir a antena ao Em Linha com a Deco. A Graça Cabral marca presença mais uma vez aqui na emissão do Legendado em Português, com dicas e sugestões que a Deco nos traz aqui semanalmente.
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2: Que bom que está aí em mais um Em Linha com a Deco, todo voltado para o verão, e uma visita ao Parque Infantil de Diversão não pode deixar de acontecer no programa de atividades de verão, de tempos livres. Os miúdos estão de férias e todos adoram ir ao Parque Infantil, e os adultos também gostam de passar por lá. É sempre um dia divertido estar num parque infantil ou num parque de diversão. No entanto, a segurança continua a ser um tópico muito importante. Os pais, os avós, os educadores devem conhecer as regras de utilização desses espaços. Devem verificar se o espaço de diversão, o parque infantil, está de acordo com as regras, se há uma correta manutenção dos equipamentos e do ambiente do parque. Infelizmente, há muitas zonas que não têm essa manutenção, nem têm a devida fiscalização, e o risco de acidentes é uma realidade. E é isso que efetivamente deve ser evitado, porque muitos dos acidentes que acontecem nos parques infantis, cortes, enfim, traumas, pequenos acidentes com, por exemplo, uso de bicicletas, patins, skates, estão sempre a acontecer, mas é importante que esse parque, essa zona, tenha afixado de forma bem legível as regras de utilização do espaço. Por exemplo, se estivermos a falar de zonas que têm áreas para o uso de bicicletas, patins, skates, é obrigatório que se use mecanismos de proteção, capacetes, cotoveleiras, as joelheiras, a recomendação de que essas zonas não sejam utilizadas por crianças com menos de 6 anos. Todo este tipo de regras tem de estar fixado de forma bem legível para que também quem acompanha o público infantil, os avós, os pais, os adultos, o que seja, tenham esta informação bem clara e sejam os primeiros a cumprir essas obrigações. Há leis, e de acordo com a lei, todos os parques infantis e diversão têm de fixar de forma visível e legível a informação relativamente a essa zona. Quem é a entidade responsável pelo espaço? Por exemplo, se for um parque camarário, portanto, a informação relativamente à autarquia que é responsável, a junta de freguesia, ou se for um espaço, por exemplo, do condomínio, quem é a pessoa responsável, o número de telefone do administrador, a identificação da entidade fiscalizadora daquele parque, o número nacional de socorro ou de urgência hospitalar. Toda esta informação tem de estar fixada de forma muito clara para que o utilizador esteja sempre em segurança. E depois há algumas normas que, na verdade, são básicas e que todos nós devemos conhecer para se usufruir em segurança e com muito divertimento as zonas do parque infantil. Por exemplo, os escorregas, que são sempre do mais desejado dos miúdos. Os escorregas devem ser concebidos para que a velocidade da descida seja reduzida na parte final da trajetória, para que a aceleração que os pequeninos vão adquirindo não acabem em acidentes quando caem, não é? Quando ficam na zona final. Portanto, o escorrega tem que estar bem concebido. E quem frequenta o espaço, o adulto, se verificar que há perigo, deve evitar essa situação. Os baloiços devem assegurar que a zona onde as crianças estão preparadas para amortecer o choque. É um material específico, uma esponja que está preparada para amortecer os choques, as quedas e assim, obviamente, evitar lesões. O próprio baloiço deve ter material amortecedor para evitar, enfim, traumas, choques, entalões, este tipo de risco. Quanto às zonas dos insufláveis, que são também muito queridas dos mais pequeninos, têm que obedecer a regra regras bem claras de segurança no que se refere à instalação, à integridade da estrutura, o acesso à evacuação, instalação elétrica, localização, etc. E todas estas regras têm de estar afixadas de forma muito visível. Por isso, brincar em segurança obriga também ao cumprimento do direito à informação e ao dever do consumidor se informar também. Fotos de um verão muito divertido e em segurança. Até breve.
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0: Estivemos mais uma vez em linha com a Deco. A presença habitual aqui na segunda hora do Legendado em Português. Também a música da expressão portuguesa é a presença habitual, como não poderia deixar de ser aqui no Legendado em Português. Maria.

Está feita por hoje mais uma emissão do Legendado em Português. É muito bom contar com a vossa companhia todas as semanas durante estas duas horinhas. Então, para a semana, fiquem contra o mercado para mais uma emissão do Legendado em Português aqui na vossa rádio. Eu sou o Rui Cardoso, despeço-me com votos de uma fantástica semana e protejam-se da chuva. Pois é, porque ela não nos parece querer largar. Beijinhos e abraços! Em toda...

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3: A célebre detetive Miss Marple encontra-se de férias numa ilha das Caraíbas, no hotel Golden Palm, por recomendação médica, apesar do cenário paradisíaco, Miss Marple sente falta da sua terra natal. Aquele era um lugar encantador, de paisagem deslumbrante, e o calor parecia aliviar-lhe o reumatismo. Ainda assim, sentia-se entediada. Num desses dias quentes e arrastados, Miss Marple achava-se entretida a ouvir vagamente a conversa do Major Palgrave, enquanto se deixava perder nos seus próprios pensamentos. De quando em vez acenava com a cabeça, mais por cortesia do que por genuíno interesse. O Major falava de terras longínquas e tempos passados, revisitando memórias como quem receia esquecê-las. Tinha as faces arroxeadas, um olho de vidro e uma aparência em geral estranha. É então que, entusiasmado por ter uma ouvinte tão atenta, o Major lhe conta uma história inquietante. A de um homem que mata as suas esposas simulando suicídios. Ao tentar mostrar-lhe uma fotografia relacionada com esse caso, interrompe-se subitamente ao reparar em alguém que se aproxima. O seu olhar fixa-se, perturbado, num ponto agudo sobre o ombro da Miss Marple. Sem explicações, muda de assunto e guarda rapidamente a fotografia no bolso. Miss Marple havia de recordar vezes sem conta aquele instante. Pouco depois, o Major morre inesperadamente durante a noite, alegadamente devido a problemas de saúde. Mas Miss Marple desconfia. A interrupção brusca, a morte súbita e o desaparecimento da fotografia formam um conjunto demasiado consistente para ser ignorado. Algo de muito grave estava a acontecer naquele paraíso tropical.
2: O episódio de hoje foi sobre o livro O Mistério das Caraíbas, de Agatha Christie, editora Asa, e contou com a leitura do podcast de Dalisa Vunda, de Luanda, Angola. Boas leituras. 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
2: São 18 horas.
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1: São 19 horas.
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1: São 20 horas.
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1: São 21 horas.
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Bem-vindos a mais um episódio do Mentalizante Podcast. Obrigada por estares desse lado, por ouvires, partilhares e enviares mensagens. É muito bom saber que este espaço chega a quem precisa e ajuda a pensar com mais conhecimento, menos medo, sobre saúde mental no período perinatal. Hoje vou falar de um caso muito difícil, o caso da Lindsay Clancy, uma mãe, enfermeira norte-americana que em janeiro de 2023 matou os seus 3 filhos e tentou depois pôr termo à sua própria vida. O julgamento está agora numa fase decisiva e tem revelado com detalhe invulgar os cuidados de saúde mental que recebeu nos meses anteriores. Obviamente eu não vou transformar este episódio num julgamento paralelo, também não observei, não avaliei clinicamente esta mulher e o processo não terminou, mas enquanto médica psiquiatra especializada em saúde mental perinatal, não posso deixar de olhar para aquilo que já foi tornado público, para as gravações do julgamento e perguntar-me o que este caso nos pode ensinar, trazer aqui uma reflexão sobre a importância dos cuidados coordenados, prescrição responsável, a experiência clínica, a comunicação rigorosa sobre saúde mental, doença mental no período perinatal. E pedir desde já que, se este episódio fizer sentido, partilhe-o para ti, mas este particularmente partilhe-o sobretudo com a mesma prudência com que foi pensado, sem sensacionalismo, sem culpabilizar automaticamente a medicação, sem reforçar a falsa ideia de que as mães com doença mental são perigosas. E esta é uma ideia central e que vou desenvolver um bocadinho mais à frente, porque de facto há uma diferença muito grande entre sofrer de doença mental e haver aqui algum perigo ou incapacidade sequer para cuidar dos filhos. Começar por dizer que eu acompanho este julgamento há algum tempo, mas não quis falar sobre ele enquanto não fossem conhecidos os detalhes médicos e sobretudo a forma como os cuidados que tinham sido prestados e a medicação que tinha sido prescrita, qual é que tinha sido a sequência, como é que as coisas tinham acontecido. Entre setembro de 2022 e janeiro de 2023, a Lindsay passou por vários profissionais e serviços. Foram-lhe prescritas muitas medicações, nomeadamente algumas que eu uso com muita frequência na minha prática clínica, outras que honestamente eu não percebo bem o objetivo com que foram prescritas, nem em que guidelines clínicas se basearam, porque não fazem muito sentido para aquele que era o diagnóstico que se pensava que ela tinha. Houve medicamentos iniciados, interrompidos, retomados, substituídos, titulados, houve prescrições que simultaneamente pareciam estar disponíveis em casa e há dúvidas se ela as tomou ou não. Houve profissionais que, segundo os seus próprios depoimentos, nem sempre tinham acesso aos registros uns dos outros e, obviamente, isto faz toda a diferença numa integração do caso. E isto não permite concluir que os medicamentos, obviamente, tiveram alguma relação com o que aconteceu, permite sim concluir que não existia um plano terapêutico longitudinal, suficientemente legível, centralizado, partilhado, e essa distinção obviamente é essencial e portanto uma ideia central que gostaria desde já deixar aqui no início deste episódio é que se um dos problemas é haver muitos medicamentos, outro problema é não conseguimos identificar com clareza quem integrava toda a informação, qual era a formulação clínica comum, qual era o objetivo de cada mudança terapêutica, quem monitorizava a resposta global, por quanto tempo as medicações eram mudadas sem haver aqui grande informação. Realmente houve aqui muita coisa que correu mal e muito provavelmente, com os cuidados adequados, poderia ter havido outro desfecho. E é uma reflexão sobre a importância no acesso a estes cuidados que, mais uma vez, eu quero muito trazer neste episódio, porque obviamente me diz muito enquanto coordenadora de uma equipa que trabalha exclusivamente na área da saúde mental perinatal, enquanto coordenadora de um dos poucos programas a nível nacional dedicados a esta área. E a primeira reflexão que queria trazer, um pouco mais elaborada e que para mim é mesmo muito importante, é que em saúde mental perinatal a coordenação dos cuidados é uma necessidade absoluta. Não é um luxo das equipas com mais tempo, não é um capricho porque se gosta de reuniões, não pode depender da boa vontade ocasional de um profissional que vai, pega no telefone e liga ao outro, apesar de eu, na verdade, fazer isto muitas vezes, porque é mesmo importante ser feito. Isto porque os quadros clínicos podem evoluir rapidamente na doença mental perinatal. Há diagnósticos clínicos, como a psicose, a doença bipolar, que são particularmente frequentes neste período, portanto as mulheres têm a mesma maior probabilidade
mobilidade para desenvolver estas problemáticas. E a verdade é que é uma família em construção que, ao mesmo tempo que há esta probabilidade para o desenvolvimento de doenças, está numa das fases mais exigentes da sua vida, tanto em termos físicos, económicos, mas também relacionais e identitários. Neste caso, a Lindsley era acompanhada por uma psiquiatra em ambulatório, por profissionais de um programa perinatal, por uma terapeuta, por serviços de urgência, por, a certa altura, um programa de hospitalização parcial, depois por um hospital psiquiátrico. Apesar disto, os depoimentos revelam falhas na circulação dos registros, na informação, na ausência de conciliação farmacológica plenamente partilhada e dúvidas sobre quem tinha verdadeiramente a visão global do caso, quem é que conhecia de facto todos os passos, todos os antecedentes, tudo aquilo que tinha acontecido. E em saúde mental isto é essencial para um diagnóstico. A verdade é que uma pessoa pode ter muitas consultas e ainda assim não ter cuidados integrados, ter acesso a vários profissionais não é o mesmo que ter uma equipa. Este então é um ponto que me toca de forma muito pessoal. Como eu há pouco dizia, na equipa que coordeno no Serviço Nacional de Saúde insisto na articulação, por exemplo, muito próxima com os médicos de família. Insisto na partilha de informação clinicamente revelante. Insisto em reuniões de equipa, na discussão dos casos complexos, na definição clara de responsabilidades e prioridades. Na equipa mentalizando é mais ou menos isto, insisto em reuniões formativas, supervisão externa, intervisão semanal, e a verdade é que muitas vezes vão-me dizendo que eu sou exigente, que eu reúno demasiado, que eu estou demasiado em cima das coisas, que faço demasiadas perguntas, que quero perceber exatamente, às vezes, quem a contactou, qual é que foi a resposta, quando é que vamos voltar a avaliar, em que prazo, definir estes prazos. E perante um caso como este, percebo que afinal, se calhar, não seja uma questão de exigência, talvez seja apenas tentar ser uma profissional cuidadosa, consciente da responsabilidade que é intervir na saúde mental de alguém, particularmente numa fase tão vulnerável, em que há uma dinâmica e em que a evolução da doença na gravidez e no pós-parto de facto é diferente de outras fases da vida. Uma boa reunião clínica não vai servir para repetir o que já está escrito, serve para integrar sinais que isoladamente parecem pequenos. Uma noite sem dormir, uma reação inesperada ao antidepressivo, uma mensagem sobre a desconexão, um pensamento intrusivo, um telefonema para uma linha de crise, uma família que diz que aquela mulher está diferente. Não sabe dizer bem como, mas diz que ela está diferente e que ela própria verbaliza que não está bem, que não se sente bem, que está diferente. Não vos consigo enumerar, mas serão pelo menos centenas de situações em que me apercebo que houve informação que foi passada, por exemplo, à enfermeira de família ou à psicóloga, que me foi ocultada por medo. E já vamos falar sobre a importância de evitarmos este medo e não deixarmos que este caso também o alimente. É perfeitamente compreensível que uma mulher acabada de parir não se sinta à vontade de partilhar com o médico alguns dos seus sintomas, que tenha medo que na fase em que mais queria estar bem para cuidar do seu bebê lhe seja identificado um diagnóstico de doença mental, ainda mais se for uma doença mental grave. O que não é compreensível é que quando outros profissionais tenham acesso a esta informação, não a partilhem ou quem está a cuidar da mulher não procure este tipo de informação. E sei muito bem do que falo porque, por exemplo, a última mulher com uma psicose pós-parto que internámos no meu serviço, o alerta foi dado pelo telefonema de uma psicóloga atenta, já em articulação comigo, já alerta para esta possibilidade, e graças a este telefonema atuámos rapidamente, permitindo que o internamento também fosse curto e a mulher neste momento esteja muito bem a cuidar do seu bebê, atualmente até a maior parte do tempo, porque o marido já voltou ao trabalho e esta mulher está, por exemplo, a fazer um antipsicótico injetável e não é por isso que não é capaz de cuidar do seu bebê. E, portanto, é essencial experiência clínica, cuidados adequados para uma boa resposta em casos mais graves, porque é dessa integração que nasce uma formulação clínica e é dessa formulação que nasce um plano, seja para a sugestão de uma alteração terapêutica, seja para a necessidade de um internamento. E, portanto, talvez queira aqui mesmo enfatizar que uma pessoa pode ter muitos profissionais à sua volta e continuar clinicamente sozinha se estes profissionais não articularem e não comunicarem entre si e não passarem a informação e não pensarem em conjunto sobre o caso. Uma outra questão que eu queria trazer no episódio de hoje é sobre prescrição, porque para além da medicação fazer ou não sentido, a verdade é que é preciso haver muitas vezes um plano coerente e uma continuidade daquilo que é proposto.
Quando olhamos, mais uma vez no caso da Lancy Clancy, para a sugestão de prescrições, o esquema global é difícil de entender como um plano coerente. Em poucas semanas foram ensaiados antidepressivos, benzodiazepinas, hipnóticos, antihistamínicos sedativos, quetiapina, com mudanças rápidas por vários prescritores. E isto, por simplesmente, em saúde mental, na maior parte dos casos, não faz muito sentido. Prescrever não é apenas escolher uma molécula, é formular uma hipótese, é explicar um objetivo, é definir uma dose, é antecipar efeitos adversos, é estabelecer indicadores de resposta e marcar um momento para reavaliação. Num caso complexo, é também reconhecer quando precisamos de discutir com alguém mais experiente. Eu digo frequentemente, eu sei que isto às vezes pode parecer aqui falta de humildade, mas é mesmo verdade. Os colegas, logo depois de terminarem a especialidade, ainda têm muito que aprender. E isto não é uma desvalorização da sua formação. Eu própria continuo a aprender, farto-me de ir a congressos, às vezes com imenso sacrifício familiar, pessoal. Mas isto significa reconhecer que a competência formal não substitui a experiência acumulada, a exposição a diferentes apresentações clínicas e a capacidade, por vezes, de tolerar a dúvida diagnóstica e persistir, por vezes, com o fármaco se ele ainda não teve tempo de atuar. Há quadros em que a decisão mais competente não é acrescentar imediatamente outro medicamento, sobretudo não é duvidar de um efeito terapêutico quando ainda não houve tempo para uma ação. É parar, é rever a história desde o início, é pedir registro, é falar com a família, é observar longitudinalmente, discutir com um colega, decidir se aquela pessoa precisa de um nível de cuidados mais intensivo. Ter supervisão, falar com outros profissionais sobre o que estamos a fazer, não é um sinal de fragilidade. Quanto mais complexo o caso, maior deve ser a disponibilidade para pedir ajuda e assumir que por vezes não se tem competência ou capacidade para gerir um determinado caso no contexto em que estamos a atuar. E está tudo bem com isto e que peço desculpa, mas tenho mesmo de deixar mensagem. Eu sei que há muitos colegas que me ouvem, médicos, também enfermeiros, psicólogos, particularmente aos que atuam no privado, se é uma rede de articulação, e nós sabemos que existem muitas pessoas que estão no seu pequeno consultório a fazer um bom trabalho, mas que não articulam. Não permitam que o medo de perder clientes vos impeça da decisão de indicar outro colega mais experiente ou que atue num setting terapêutico, por exemplo, hospitalar, que permita um nível de cuidados mais estruturado e capaz de gerir casos mais graves. E isto, mais uma vez, pode parecer uma falta de humildade, mas é a realidade, porque um psicólogo, um psiquiatra que esteja sozinho dentro de um consultório, por vezes precisa de mais do que isso. Falar também aqui um bocadinho sobre os fármacos e, antes mesmo de conhecer todos os detalhes, dizer que eu já estava à espera disto, que a discussão pública descambasse para uma narrativa simplista. Deram demasiados medicamentos, os medicamentos alteraram-lhe o cérebro, logo os medicamentos causaram o que aconteceu. E esta narrativa é apelativa e está viral, não é, nas redes sociais, porque oferece uma causa concreta para um acontecimento incompreensível, mas não é cientificamente honesta, nem se aplica minimamente este caso. E que queria trazer-vos mesmo uma reflexão sobre dois fármacos que têm sido muito falados neste caso, se foram usados, são extremamente seguros, são dos mais estudados para a utilização no período da gravidez e do pós-parto e que infelizmente já estão a ser demonizados, questionados quanto a possíveis efeitos negativos, que são a sertralina e a quetiapina. Mais uma vez, muito usados, devem ser dos fármacos que eu mais utilizo na minha prática clínica. Mas comecemos pela sertralina. A sertralina é um antidepressivo amplamente utilizado, sem dúvida, um antidepressivo com mais estudos de segurança, de eficácia na depressão e na ansiedade no período de gravidez e do pós-parto. Geralmente é um fármaco que é bem tolerado, é compatível com a amamentação, com muita experiência, portanto, na utilização no período perinatal. Como qualquer antidepressivo, pode causar efeitos adversos, aliás, como qualquer fármaco, não é? Em algumas pessoas, de facto, pode produzir alguma ativação, mais ansiedade, agitação, insónia, aceleração do pensamento. Aliás, deixa-me até que vos esclareça, porque eu até digo isto muito em consulta, às vezes até pode ser bom sinal, entre aspas, obviamente, que o antidepressivo, como a sertralina, aumenta ligeiramente a ansiedade, porque, como muitas vezes explico em consulta, este fármaco tem como primeira ação a ativação, o que faz com que nas perturbações de ansiedade possa parecer que agravam ligeiramente durante os primeiros dias, mas estes sintomas são ligeiros, passam rapidamente e, sobretudo, não vão afetar o sono, como aconteceu no caso da Lindsay Clancy, em que ela deixou de dormir durante várias noites. Isto era um sinal importante. Aliás, diria mesmo que a reação a este fármaco, neste caso, foi um sinal
super importante que foi descurado, que na verdade poderia ter feito com que o diagnóstico de doença bipolar, que agora aparece como plausível, tivesse sido investigado e adequadamente tratado. Por vezes é precisamente a resposta inesperada ao tratamento que torna o diagnóstico mais claro em saúde mental. Nós não temos exames para fazer às pessoas, não é? E portanto o problema não é o medicamento ter sido dado, mas a informação não ter passado a reação ao fármaco. O problema seria não reconhecer, não integrar ou continuar a acumular mudanças sem clarificar uma hipótese diagnóstica. E portanto, muito claramente, a eventual psicose que se desencadeou neste caso não foi causada pela sertralina. A sertralina não causa psicose. Outro fármaco que eu gostaria de trazer é a quetiapina. Daquilo que pude verificar e perceber da sequência de prescrições, a identificação da necessidade deste fármaco foi provavelmente corretíssima. Também tem vindo a ser criticado o aumento da dose, que pareceu excessivo e que pareceu ser feito demasiado rápido. Mais uma vez, esta decisão foi correta, aliás, só pecou por não ter sido eventualmente até mais rápida e não ter chegado à dose mínima para um efeito estabilizador do humor, porque este fármaco pode proporcionar este efeito de estabilização no humor, mas numa dose mais alta, para terem ideia, no mínimo por volta de 400 mg por dia. Aliás, fiquei até a saber que uma forma de evitar alguns dos efeitos secundários típicos da quetiapina, nomeadamente a sedação, que é uma queixa e uma preocupação no período perinatal, é aumentá-la mais rapidamente. Portanto, uma mensagem muito importante que queria deixar em relação este caso, estes fármacos: esta mulher nunca esteve tratada com as doses adequadas de medicação pelo tempo adequado para se verificar o devido efeito terapêutico, e este poderá sem dúvida ter sido um fator essencial para este desfecho tão negativo. E volto com uma frase que digo muito frequentemente e que mais uma vez vou repetir: doença mental é uma doença como outra qualquer. Em muitas situações vai precisar de tratamento farmacológico, como uma infecção precisa, como a diabetes precisa, como a hipertensão precisa. Os medicamentos salvam vidas. Claro que podem causar efeitos adversos, no caso de problemáticas de doença mental, podem até revelar vulnerabilidades diagnósticas. A prescrição farmacológica implica responsabilidade, exige monitorização, sobretudo quando existem mudanças rápidas, insónia grave, ideação suicida, pensamentos de dano ou suspeita de doença bipolar. Até porque, voltando a este caso, um efeito adverso não é apenas um problema a eliminar, pode mesmo ser um sinal clínico que obriga a rever o diagnóstico e o plano terapêutico. Portanto, aqui uma mensagem em relação aos fármacos como necessários, mas que implicam uma responsabilidade, uma segurança e uma dúvida que muitas das vezes os médicos também têm de sentir à vontade para tolerar. E quase a terminar, não posso deixar passar uma mensagem para mim que é absolutamente essencial, talvez a mais importante deste programa: doença mental não é sinónimo de perigo.

não são, por definição, perigosas, não são incapazes de amar ou de proteger ou cuidar os seus bebés. Nos últimos anos já ultrapassei as 7 mil intervenções em saúde mental perinatal. Acompanhei muitos casos de depressão grave, de perturbação bipolar, de psicose no período perinatal. Em alguns foi necessário internamento. Em nenhum destes casos a mãe representou perigo para o bebê. E isto não significa negar que psicose pós-parto é uma emergência psiquiátrica ou que em situações excepcionais pode existir risco. Significa colocar esse risco na proporção certa. O que aconteceu no caso da Lindsay Clancy é uma raridade extrema, não é a trajetória habitual de uma mulher com doença mental perinatal. A investigação mostra também que as pessoas com doença mental grave são frequentemente muito mais vulneráveis a ser vítimas de violência do que autoras de violência. Nas mulheres, esta vulnerabilidade inclui violência doméstica e sexual. E quando os meios de comunicação associam repetidamente doença mental a homicídio, reforçam sem dúvida alguma um estigma que pode levar as mulheres a esconder sintomas por medo de serem julgadas, por medo de serem consideradas incapazes de cuidar dos seus filhos. E esconder sintomas é precisamente o contrário daquilo que precisamos. Queremos que uma mãe possa dizer: não durmo, sinto-me estranha, tenho pensamentos que me assustam, não me sinto ligada ao meu corpo, não me sinto ligada ao meu bebê, tenho dificuldade em tolerar o choro do meu bebê, tenho medo de perder o controlo. Queremos que possam dizer isto cedo, sem ser automaticamente tratadas como perigosas, sem que tenham medo que lhes tirem os filhos ou que outras pessoas sejam consideradas mais competentes do que elas para os cuidar, mas ao mesmo tempo sem desvalorizar os sinais, acolhendo-os e colocando-os numa trajetória terapêutica para que possam ser resolvidos. As pessoas com doença mental, como todas as pessoas, com qualquer momento de pessoa, em qualquer doença, precisam de cuidados adequados, acessíveis, estruturados, coordenados. Com esses cuidados, recuperam, continuam a ser mães, continuam a construir relações seguras com os seus filhos, continuam ou devem poder continuar e a ter o direito a viver vidas plenas. Reconhecer, nomeadamente, que a psicose pós-parto pode ser grave, não exige transformar todas as mães com doença mental numa ameaça. Exige criar respostas especializadas que protejam a mãe, o bebê, a relação entre ambos. Infelizmente, em Portugal, neste momento, não temos ainda estes serviços. Espero brevemente poder ter um serviço, por exemplo, de internamento parcial, pelo menos, que possa acolher estas mães. A verdade é que, neste momento, isto não existe e ainda há um longo caminho a percorrer até lá. E quase a terminar, ou mesmo a terminar, se há algo que levo, que quero que leves deste episódio, é que um caso complexo não pode ser explicado por palavras soltas: psicose, doença bipolar, medicação, negligência. O caso da Lindsay Clancy obriga-nos a olhar para a qualidade dos sistemas de cuidados, obriga-nos a perguntar quem integra a informação, quem assume a responsabilidade pelo plano, como se reconhece a deterioração e em que momento uma equipa decide que o ambulatório pode eventualmente já não ser suficiente. Também nos lembra que a experiência clínica se constrói no estudo, na atualização, mas também na relação com outros profissionais. Precisamos de supervisão, intervisão, discussão de casos, humildade para mudar de hipótese, ouvir a opinião dos colegas em relação àquilo que eles ouviram, que pode não ter sido o mesmo que nos foi dito a nós. Devemos esperar, não podemos de maneira nenhuma esperar por uma tragédia para considerar estas práticas indispensáveis e fazendo parte da nossa clínica diária. E finalmente, penso que este episódio também nos lembra o rigor e a compaixão que tem de existir ao mesmo tempo. Podemos analisar criticamente os cuidados prestados sem demonizar medicamentos, sem demonizar o que aconteceu. Podemos reconhecer a gravidade da psicose pós-parto, da doença bipolar, sem estigmatizar mães com doença mental. Podemos lamentar e devemos lamentar profundamente a morte de 3 crianças e ainda assim insistir numa discussão séria sobre a doença e a responsabilidade dos sistemas de saúde. E se estás a ouvir este episódio, se te reconhecem alguns sintomas como insónia persistente, aceleração do pensamento, sensação de desconexão, medo intenso, pensamentos intrusivos, ideia de morte, experiências que não consegues explicar, procura ajuda. Se já tens acompanhamento, conta ao profissional exatamente o que está a acontecer. Não interrompas

ou alteres a medicação sem uma orientação clínica, perante risco imediato para ti e para outra pessoa, contacta o 112, dirige-te a um serviço de urgência. Liga para a linha de apoio ao suicídio que neste momento existe e partilha comigo, entre em contacto comigo. Sou das poucas médicas a nível nacional com bastante experiência nesta área de casos mais graves e, portanto, interessa-me saber se, enquanto profissional, alguma vez sentiste falta de espaço, de supervisão, de discussão clínica, se, enquanto utente, se, enquanto familiar, alguma vez tiveste a sensação que vários profissionais te acompanhavam, mas não comunicavam entre si, se sentes que há aqui alguns sintomas que, ao ouvir este episódio, finalmente percebes que é a altura de pedir ajuda. Obrigada por estares desse lado, por cuidares da saúde mental perinatal, cuidares de ti própria, do teu bebê, da tua família, por, quanto mais não seja, estares atenta a estes temas e quereres saber mais sobre saúde mental perinatal, e até um próximo episódio.

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1: São 22 horas.
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1: São 23 horas.
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Na Odisseia de hoje, continuamos a nossa viagem pela música dos anos 70. Vamos ouvir de início os Bee Gees, John Lennon e The Plastic Ono Band, Shocking Blue e os Nazaré, banda rock escocesa em Love Hurts, gravação original dos Everly Brothers de 1960.

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1: Continuamos em viagem pela música dos anos 70. A seguir, vamos ficar com Simon & Garfunkel, The Kinks, The Allman Brothers Band e Neil Young, músico e compositor de origem canadiana, no tema Heart of Gold, incluído no seu álbum mais vendido, Harvest, de 1972.

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1: Estamos em viagem pela música dos anos 70. Na próxima jornada desta nossa viagem, vamos ouvir Bonnie Hamm, Earth, Wind and Fire, Terry Jacks e Wild Cherry, banda norte-americana de funk rock, mais conhecida pelo grande sucesso da canção Play That Funky Music, de 1976.

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1: Na última etapa do programa de hoje, dedicada à música dos anos 70, vamos ainda escutar os Pink Floyd, Elton John com Kiki Dee e Johnny Nash, cantor de reggae norte-americano, que alcançou grande fama em 1972 com o sucesso I Can't See Clearly Now. Contamos consigo numa próxima viagem.

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1: São 0 horas.
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1: É uma hora.
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meu nome é Otávio Nuno e sou um rapazito de 51 anos, ou seja, um jovem, que passa os dias a ler. 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Mas não é verdade, porque o ser humano, afinal, não mudou assim tanto. Leio, por norma, os autores na sua língua materna, quer seja em inglês, francês, espanhol e, claro, em português. Haverá de tudo um pouco, mas não se assustem. Eu estarei lá para vos ajudar. Mas não pensem que eu sei tudo.